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É Rosalía pela Rádio Comercial, sendo que a esta hora eu só lhe peço que não peça milagres à sua paciência. Tome só o seu café, aproveita a melhor música sempre, agora com o Carlão, cá está ele, para começar a sua sexta-feira sem stress.

0: coração. Elisa e Tiago Nogueira aqui pela Rádio Comercial. Bom dia, com esta sexta-feira assim em modo rascunho, pelo menos por enquanto. Mas nós já cá estamos, juntos, no nosso Clube dos Madrugadores da Comercial. E consigo a fazer acontecer, portanto, parabéns a si, isto não é para todos.
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0: E não, nunca nos habituamos a acordar cedo. Passa o tempo que passar e quem disser o contrário está a mentir. Boa sexta-feira, bom dia, boa viagem ao som da Rádio Comercial. A seguir, toca a Dua Lipa.
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Sim. Cá está a Pedro Duval. Esta chama-se Não Sei Onde Vais. E é um facto, é verdade, não sei para onde vai, mas qualquer que seja o seu destino, a Rádio Comercial vai consigo. 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E a seguir toca Luís Capaldi.

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3: Por todo mundo. E se calhar até foi a música que escolheu para a abertura do seu copo d'água, não sei. Mas, falando em músicas de casamento, há muitas mais que não falham. E esta é uma delas, é ou não é?

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3: Posições de controle fronteiriço para 18 e nas chegadas de 16 para 20. E, portanto, estes balcões de atendimento possibilitarão também aqui mitigar parte do que são alguns constrangimentos que têm vindo a ocorrer.
4: O reforço que vai acontecer a partir de hoje no aeroporto de Lisboa. E o Governo aprova esta sexta-feira a prestação social única prometida há 4 anos à Comissão Europeia, a medida que pretende juntar, debaixo das mesmas condições de acesso, 13 prestações sociais, entre elas o rendimento social de inserção, que estava inscrita no Plano de Recuperação e Resiliência. O Torriense mantém-se na segunda liga, o Casa Pia ganhou o play-off de manutenção, vai jogar na primeira liga na próxima época, depois do empate a 0 na primeira mão. O Casa Pia venceu o Torriense por 2-0 em Rio Maior e com este resultado o Torriense fica então na segunda liga, mas como ganhou a Taça de Portugal vai participar na Liga Europa.
5: Que maravilha, obrigado Ana e depois até já, claro,
4: até já.
5: Mãe, ainda falta muito. Bom dia, até já. Agora na Rádio Comercial vamos saber do trânsito, que é uma oferta da Benecar. E agora o bom dia, e não um até já, é bom dia para o Paulo Miranda.
6: Olá, bom dia Pedro.
5: Bom dia, vamos a isto.
6: Vamos então começar com informações para a zona da Grande Lisboa. Atenção à A2, há acidente ao quilómetro 22, é na zona de Coina, na ligação do Algarve para Lisboa. Convém conduzir aí com o máximo cuidado. Para já também mais trânsito na aproximação da ponte 25 de Abril, da Baixa de Almada para a Praça das Portagens. Há também trânsito a circular com maior intensidade nas ligações de Sintra para Lisboa no IC19, principalmente na passagem pela reta do Cacém e reta dos comandos da Amadora, ainda sem dificuldades a autoestrada de Cascais. Circula-se também sem grandes problemas por enquanto nas ligações ao Campo Grande, na segunda circular, e na A1 em direção ao nó de Sacavém. Passando para a cidade do Porto, trânsito a circular sem problemas na A1 para a Ponta Arrábida, a via de cintura interna ainda com pouco trânsito, tal como a A4, A3, Via Norte, A28 e Avenida AEP. Para mais informações de trânsito, número verde, Rádio Comercial 800-2020-10, é nacional e grátis.
5: Exatamente. Obrigado, Paulo. Até já.
6: Até já.
5: 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E vai ser mais um dia quente, muito quente, com sol e céu azul. Ainda assim, o dia pode começar cinzento no litoral norte e também no centro. Quanto às máximas para hoje, Ponta Delgada 20, Aveiro 22, Viana do Castelo, Porto e Funchal 23, Leiria 25, Coimbra 26, Braga, Guarda, Lisboa e Faro 29, Viseu 30, Vila Real e Santarém 31, Bragança 33, Porto Alegre 34, Castelo Branco 35, Évora e Beja chegam hoje já aos 36 graus de máxima. Muito bom dia, boa sexta-feira, bom fim de semana com a Rádio Comercial. Boa viagem, com a melhor música sempre. Agora, trago-lhe Amy Winehouse. Esta chama-se Rehab, que nos diz Amy Winehouse No, No, No. Mas por cá é Yes, Yes, Yes. Como dizia, a melhor música sempre. Vamos lá.
6: Então...

está o Fernando Daniel na Rádio Comercial. Muito bom dia, são 6h39. Eu sei que é cedo, eu sei que custa, mas pensa assim: hoje é sexta-feira. E mais do que isso, eu não sei se já pensou nisto e já percebeu isto, mas hoje, especificamente hoje, é sexta-feira, mas, como dizem os chutes e pontapés, dia de salve-se. Ah, pois é! Exatamente, portanto, hoje é sexta-feira, também é dia de São Receber. Por isso vamos lá começar o dia bem dispostos, mas sobretudo com a conta bancária mais recheada que bem precisamos. Agora, na Comercial, os BTS. Esta chama-se Swim.

0: Acho que os vizinhos têm que acalmar o seu lifestyle. Bom dia, Pedro.
1: Claramente, Andrade. Tendo em conta a lista
0: sim,
1: de bebidas.
0: E as quantidades.
1: E as quantidades, sim. 4 copos de gin, não sei quantos litros de cerveja.
0: E sobretudo a hora.
1: Exatamente. Mas também é sexta-feira, não é? Podem aproveitar o fim de semana para recuperar.
0: Mas eu digo a esta hora. 4 para as 7 da manhã.
1: Olha, mas sabes que são 7 da tarde em algum ponto do mundo.
0: Ah, é verdade, é verdade.
1: Portanto, em algum ponto do mundo podem começar.
0: E os vizinhos agarram-se a isso.
1: Claro,
0: é
1: claro.
0: É verdade. Olha, vamos ao resumo de ontem.
2: Ontem foi assim.
0: A Mariana Pinto veio aqui dizer: ah, mas se gostas de montanhas russas, não podes ter vertigens. Não.
3: São coisas diferentes.
0: São coisas
4: não,
0: diferentes.
4: Eu fecho os olhos. Bem, o elevador do hotel. Ai, nem vamos falar sobre isso, que eu já tinha esquecido.
3: Qual? O elevador do hotel?
0: Da Disney, aquele hotel.
3: Ah, o elevador. Pensei que era o elevador mesmo.
0: Não, o elevador normal não tens problemas.
4: Não, mesmo que seja de vidro, aguento.
0: A mim faz-me confusão que o elevador que temos aqui no prédio é muito, muito pequenino.
4: Tem mais a ver com os barulhos que ele faz. Quando vai a subir.
0: São esses barulhos?
4: É mais ou menos.
3: É claramente. Agora eu pensei, meu Deus, o que é que está aqui ao meu lado no elevador?
0: É incrível. Nunca tinha percebido que
4: é
0: fazia
4: muita coisa
0: barulho.
4: A estalar.
3: Ai, meu Deus, o elevador fala.
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0: Bom dia, Ricardo, bem-vindo.
5: Muito bom dia.
0: Como é que tu estás?
5: Bom dia. Estou ótimo, mas quer dizer, alguma mágoa.
0: Mas é por não ter ido ao Bad Bunny?
5: Não, eu não fui ao Bad Bunny.
0: Não fui. Não precisas.
5: Não, toda a minha família foi. Eu ainda sou do tempo em que reggaeton era mau. E não é por ser velha, foi anteontem. Anteontem era mau. Enfim, eu sei que vou indispor as pessoas, mas, meus amigos, aquilo é. Ai, ai, ai, ai. Ai.
3: Isso é Bad Bunny?
5: É.
0: É a tua melhor
5: imitação. Isto é o que eu ouço, o que eu ouço. Ai. Ai.
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3: Hoje queremos 10 nomes próprios que começam com a letra L.
0: Vou pôr a contagem. Bora lá.
3: Diga lá.
7: Luís.
3: Sim.
7: Luísa. Lara.
3: Lara.
4: Lara, boa.
7: Luana, Leandro.
3: Leandro.
7: Lídia.
3: Não.
7: Lara.
3: Lara com um no meio.
7: Laura.
3: Oh, vai, ótimo.
7: Lourenço.
3: Boa.
7: Boa.
4: Eliana. Não.
7: Luísa.
0: Falta uma. Bora, 5 segundos.
3: A outra é nome da avó.
4: Eu conheci uma cadela com este nome.
8: Acabou de ganhar uma salada que ficou esquecida no frigorífico da Rádio Comercial desde fevereiro. Acho que tem ovo. 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
3: 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O Sr. Salazar está no cinema, completamente sozinho, a ver filmes de terror.
4: Orgulhosamente só. Portuguesas, não deveria eu falar com o diretor daquele jornal monárquico, o Correio da Manhã, o que é, para me darem uma coluna semanal sobre futebol ou assim?
3: Não se preocupe, professor. O que agora está a dar é a rádio. A sua voz é tão inconfundível que é impossível passar despercebida, sabe?
4: Certo, certo. Mas fica a faltar assim uma frase que eu possa dizer num discurso que legitime este Estado novo e que fique no ouvido.
5: Pois é, o que é que poderá ser?
6: Para já, temos que fazer o golpe de Estado. Salazar, vem connosco para Braga?
4: Não, eu não me posso apresentar em Braga.
3: Porquê?
4: Porque já fui contratado pelo Sporting. Ah.
7: Ontem foi assim.
8: Hoje, edição de sexta-feira com Nuno Marco em estúdio para O Homem que Mordeu o Cão. Estamos muito contentes e muito ansiosos para isso voltar a acontecer. Este rapaz já está de fato bem. Já vai direto.
9: Eu daqui e rumo à praia.
8: Mergulho
9: no mar.
8: Já puseste lá a toalha para reservar o lugar.
9: Sim, sim.
8: Bom fim de semana, boa praia, semana. Bom descanso. Ora bem, na música do meu tempo de hoje, muitas vezes olha-se para a música pop com um certo desdém que me parece injusto. É difícil fazer grandes canções pop e sem que haja nenhuma efeméride nem nada assim de especial, mesmo em relação aos elementos deste duo. Mas é sexta-feira, está sol, vai estar um grande fim de semana. Acho que pede músicas como estas. Hoje, na música do meu tempo, os inconfundíveis Lighthouse Family.

Rain Cloud é algo que em princípio não vamos ter hoje. Os Lighthouse Family brilharam nos anos 90, são originários de Newcastle, na Inglaterra, sendo que Tunde Bayevu é um dos elementos e é originário, na verdade, da Nigéria. Ele e Paul Tucker formaram os Lighthouse Family e fizeram canções que ficaram na história da pop dos anos 90 e que eu abracei desde sempre. Isto tem sempre um efeito de, sei lá, é quase como aquele conforto de voltar a casa, não é? Grandes canções pop. Um pedacinho desta chama-se Ocean Drive, que é o que está mesmo a apetecer.

0: assim.
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8: Cá estamos, é a nossa vida,
9: bom
8: é a nossa
9: dia,
8: cruz, mas também não nos queixamos.
9: Semana.
8: Bom fim de semana. Hoje
9: como
8: é Dia Nacional da Energia e sempre que é este dia, eu digo sempre na reunião em que preparamos isto, podíamos passar uns jingles da Rádio Energia, mas depois ficam a olhar para mim e a maior parte da equipa nem se lembra disso, mas existiu uma estação de rádio em Portugal, nos anos 90, chamada Rádio Energia.
9: Mas trabalhaste lá?
8: Não, mas gostava de ter trabalhado.
9: Ok.

0: Gabum!
1: NRJ, Rádio Energia. Não tens nada a isto?
0: Sabes que tenho uma gaveta
1: onde aqui, está arrumado.
0: Onde está ali arrumado.
1: Era uma grande estação de rádio, por acaso. Não?
0: Sim, qualquer coisa. Lembro-me assim, ao de leve.
1: Era uma bela estação de rádio. Hoje também é Dia Europeu do Vizinho. Nada, não é a banda com quem estivemos em Évora.
0: Um beijinho para os vizinhos.
1: Sim. Dia Internacional dos Soldados da Paz das Nações Unidas. Dia da Saúde Digestiva. Boa sorte nisso. Dia das pessoas que conduzem sempre de janela aberta. Agora de manhã.
0: Eu gosto, para acordar, não é? Entra aquela ventania.
1: Maravilha, muito melhor que o ar-condicionado a esta hora.
0: Sim, sim. Esta hora não é necessário o ar-condicionado.
1: Dia das pessoas.

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0: uma certa Magic. 7h27, bom dia, bom fim de semana.
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0: 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Vamos saber do trânsito com o Paulo Miranda numa oferta da Benacar. Paulo, já para o trânsito, não é?
2: Já, na cidade do Porto temos a informação de que há um acidente que envolve um pesado e várias viaturas ligeiras à saída da ponte da Arrábida, ao quilómetro 302 na A1 e naturalmente a partir da VCI em direção a Gaia, já a fila a partir da zona de Francos. No sentido contrário, a curiosidade também já está a fazer aumentar a fila, já que as paragens estão a começar

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3: O segundo viaduto do Feijó para a ponte 25 de Abril. Demora também na A5 entre Oeiras e o Estádio Nacional e na descida da Pimenteira para as Amoreiras. No IC19, Cacém, reta dos comandos e Alfragide, Pinamanique.
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5: Bom dia. Ontem partilhei uma imagem que dizia: ontem provei a roupa de verão e só me fica bem a toalha. E voltei a ler e voltei a rir. Sexta-feira com sol, com muitas nuvens no litoral norte e centro de manhã, e atenção que à tarde pode chuviscar no interior norte e centro. Hoje as máximas descem, amanhã voltam a subir. Máximas a subir em todo o país. Vai ser um fim de semana quente com mais nuvens de manhã e em princípio não chove no fim de semana. Máximas para hoje.
4: Ponta Delgada 20 graus de máxima, Aveiro 22, Viana do Castelo, Porto e Funchal 23, Leiria 25, Coimbra 26, Braga, Guarda, Lisboa e Faro.
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8: Portugal sobe em 7%, a Galp, a TAP e a EDP estão no topo da lista, mas a liderança é da refinaria de Sines pela sexta vez consecutiva. Quase 500 mil de situações clínicas ligeiras foram acompanhadas nas farmácias comunitárias em 2025. 97,8% dos casos foram resolvidos nas farmácias, é o que diz um estudo da Universidade Nova divulgado esta manhã. E quem recebe ajuda do Estado poderá ter que prestar a trabalho comunitário. A decisão deverá ser tomada hoje em Conselho de Ministros. O Governo quer também criar uma prestação social única que junta 13 prestações numa só.
4: Entretanto, vários ouvintes estão a chamar a atenção para aquilo que se passa na A2, sentido sul-norte, 10 km depois da estação de serviço de Alcácer. Houve um acidente, cuidado com isso. A2, sentido sul-norte. Entretanto, atenção a isto.
9: 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Mas não vamos sozinhos. Está aberto o casting. Tem glitter em casa? Está a valer. Tem plumas? Excelente. Gravatas esquisitas? Sem medos. Não tem nada? Invente. Para um concerto Harry Styles, não existe too much.

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1: Se há bocadinho a espreitar essa caixa de correio, só feita só para isto, vou ganhar isto. 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Boas participações.
2: Sim, eu quero ver, Pedro, mostra-me.
1: Vai ser difícil escolher.
2: Posso fazer parte do júri?
1: Podes, sim, senhor. Podes fazer parte do júri.

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2: Sempre que se fala em carros agora neste programa, lembro-me sempre de um dia em que perguntámos às pessoas o que é que tem no porta-luvas.
3: Sim.
2: E houve um ouvinte que enviou uma mensagem tão gira que chegámos a passar essa mensagem em concertos.
4: Bom dia, Rádio Comercial. Por acaso, agora que falam nisso do porta-luvas, deixa lá ver o que é que eu tenho aqui dentro.
5: Olá, papá!
6: Temos vencedor! Eu já me tinha esquecido disto.

0: Isto são agudos, muito agudos.
1: É um escorrega para o Eu É Que Sei, não é?
0: É mesmo, é um aquecimento, é o que eu ia dizer para o Eu É Que Sei, que vamos perguntar hoje qual é a brincadeira favorita das crianças.
1: Cantares pode estar aí nessa caixinha.
0: Nomeadamente esta música.
1: Sim, sim.
0: Entretanto, saiu uma lista que me parece injusta dos países mais românticos da Europa. Portugal não está no top 5.
1: Como não?
0: Em quinto estão os Países Baixos, em quarto a Itália, em terceiro a Croácia, depois França e depois Suíça. A Suíça é o país mais romântico da Europa.
1: Sério? Mas por acaso eu acho que nós somos muito românticos.
0: Eu também acho. Quer dizer, não estamos no top 5.
1: Até temos canções tão lindas.
0: Por amor de Deus. Agora estou aqui a pensar. Quando é que é sábado? Amanhã.

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9: 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Esta manhã no Eu É Que Sei, a Tecas pergunta no Colégio Helen Keller, qual é a tua brincadeira favorita?

0: sei.
1: Qual é que é a vossa brincadeira favorita?
0: Escondidas.
1: E as mãos jogar às escondidas?
0: Uhum.
1: És melhor a esconder ou melhor a encontrar?
0: Esconder.
1: Há algum esconderijo secreto aqui na escola?
0: Sim.
1: E não podes dizer?
0: Não. Gosto de jogar às apanhadas.
1: E és melhor a apanhar?

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3: Não tem que fugir até o polícia apanhar.
4: Okay. E o Rei Manda?
3: O Rei Manda eu adoro.
4: É? Como é que...
3: Há uma criança que diz: agora vocês têm que fazer tudo o que eu disser, e a seguir eles fazem tudo o que aquela criança disse.
5: O telefone estragado.
4: Ah, o telefone estragado, também sei.
6: Uma pessoa diz uma palavra e depois chega a última pessoa, e se ela disser bem, o telefone não fica estragado.
4: Pois, exatamente, funcionou bem. Até eu digo uma coisa, vocês estavam a falar, crianças a brincar, e os adultos podem também entrar nessas brincadeiras.
3: Sim,
4: ou não?
3: Sim.
4: É? Eu podia, por exemplo, agora sair daqui deste Eu É Que Sei e ia brincar convosco à apanhada?
3: Não. Okay. Não, tinhas que acabar o Eu É Que Sei.
4: Não, mas eu acabava, mas depois podia brincar convosco à apanhada?
3: Sim.
4: Qual é que é uma brincadeira que os adultos não podiam participar?
3: Os adultos ficam demasiado cansados para brincar à apanhada e às escondidas.
7: Faltou uma mada licença. Sim, uma mada licença,
8: quantas vezes?
9: Mas esta criança tem razão. És muito cansado para jogar.
10: Quantas vezes as crianças? Pai, vamos jogar brigar a apanhada. Cansado.
7: Mas são 9 da noite.
10: Cansado.
9: Mas já tivemos a tarde toda, eu já dei algo de mim.

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3: Como é que mordeu o cão ao vivo aqui no estúdio?
4: Está tudo à tua espera. Amorzinho.
5: É que tecnicamente aqui, bem, ele não vai fazer cocô.
4: Não, ah, não, não sabes.
5: Quer dizer,
3: porque nós é que controlamos os microfones.
4: Não, mas ele

0: Irina Barros e este Tu e a Lua.
1: É um sucesso lá no carro.
0: Sim, as crianças cantam isto.
1: Sim.
0: Como Tu e a Lua.
1: Como Tu e a Lua.
0: Ora bem, são 8 da manhã, bom dia.
2: Bom dia.
3: Como Tu e a Lua.
0: Não é a Lua, é o sol da informação.
1: É a credibilidade.
2: Veio a correr, ainda faltavam 2 minutos.
0: Sim. Dizemos, pá, tem calma, rapariga.
2: Pode fazer o que quiseres. Tens 2 minutos, vai. Vai correr no parque.
0: Ainda foi às compras.
1: Fazer tudo. Não foi bem isso que dissemos.
2: Não foi?
1: Não.
0: Não?
1: Não.
0: Tu estás aqui para ajudar quem?
1: Hã?
0: Estás

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3: 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Conta-nos lá, em Saltilho não sei, mas por cá como está o trânsito?
4: Está complicado, principalmente na cidade do Porto. Sair da cidade através da Ponta Arrábida, há um acidente

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4: Uma manhã muito complicada na cidade do Porto devido ao acidente à saída do tabuleiro da Ponta Arrábida na A1 ao quilómetro 302, um acidente com vários carros e um caminhão.

0: One, os YouTube com a Mary J. Blige. Daqui a pouco, o Nuno Marco com o Homem que Mordeu o Cão.
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8: Ainda antes de avançarmos para o cão, só este recado. Quem não quer ter uma casa de revista, daquelas com tudo do bom e do melhor, espaços funcionais, uma decoração que faz lembrar os filmes de Hollywood?
9: Eu acho que toda a gente, o problema é o orçamento, não é?
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8: E para todas as divisões da casa.
9: E há muitas casas a precisarem da ajuda do continente.
10: Ao longo da semana recebemos muitas histórias, do norte a sul do país, de ouvintes que precisam de ajuda do continente para dar uma nova vida a algumas divisões das respectivas casas.
8: E portanto, agora é a altura de revelarmos quem é que vai ter o direito a essa redecoração com o continente e a arquiteta Joana Laranjeira, do Oda Joana. Vamos ouvir a história da Filipa Logrado, de Correios.
11: Olá, Rádio.
12: Com esta abertura já devia ganhar este prémio. O meu quintalinho merece mesmo esta decoração. É lá que o meu marido faz os churrascos e eu juro, quando vou lá fora olhar para ele, parece-me assim uma revista todo sexy, mas depois olho para o estado do quintal e pimbas, desaparece.

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1: Para quem não consegue.
2: Obrigado, Filipa. Então, o...
3: Parabéns, Filipa, agarrou-se tudo.
2: O miúdo comercial continente. Tá bom.
3: Olha, isto é caso para dizer que a Filipa pôs a carne toda no assador.
4: É mesmo.
3: O continente vai redecorar o quintal da casa da Filipa.
4: É verdade, uma redecoração com o continente e a arquiteta Joana Laranjeira, do Oda Joana, porque aqui, meus amigos, aqui ninguém brinca em serviço.
2: Porque o continente é a casa de toda a gente. Parabéns, Filipa Logrado, e toda a gente
3: Parabéns.
2: Que participou. Obrigado. E agora, em direto do estúdio da Sampaio Pina, de novo, Nuno Marco.
4: Bom,

0: uma oferta SEAT e FNAC.
1: Pois, pois.
2: SEAT que me trouxe aqui.
0: E bem
2: que foi. Tendo este episódio, graças pela confiança, conho.
0: Tá bom o som?
3: O som tá bom. Até agora
2: tá
3: sim.
2: Gosmas. Tá bom. Bom, tenho mais uma gloriosa história sobre uma pessoa que se mete em assados que eram perfeitamente evitáveis, mas.
1: O que é que se... Este micro está ligado.
0: Estão ligados os dois, não estão a perceber o que estavas a dizer.
2: Bom.
0: Mas está bom o som.
2: Está bom agora?
0: Está, porque nós ligamos tudo. Som. Com cabos.
2: São bons velhos cabos. Mas sim, uma história sobre uma pessoa que se mete em assados que eram perfeitamente evitáveis. Mas ainda bem que assim foi, porque assim podemos rir.
0: Vamos a isso.
2: Bom, há um grupo de Reddit chamado Confessions, onde um tipo americano fez um desabafo sobre um buraco inacreditável em que se enfiou. Diz ele: trabalho na recepção de um hotel de aeroporto. Durante a entrevista de emprego, o meu gerente perguntou se alguém falava espanhol, uma vez que, aparentemente, metade dos hóspedes que ali ficam só falam espanhol e eles estavam desesperados por pessoas que falassem fluentemente espanhol. Ora, diz ele, eu só tive espanhol 2 anos há muito tempo no liceu, diz este sujeito, e portanto deveria ter respondido: não, nem por isso. Querem adivinhar o que ele respondeu?
0: Ah, sei perfeitamente, não é?
1: Então não sei.
0: Sim.
1: Fluentíssimo.
2: Exato.
3: Foi direto ao buraco.
2: Claro que sim, disse ele. Ele diz que respondeu porque achou que era só o mínimo requerido, não é? Explicar onde é o pequeno almoço, as casas de banho, mais nada. Mas diz ele, fiquei inquieto quando me apercebi que o meu gerente me passou a apelidar de o gajo espanhol.
3: Ui.
0: Logo à partida. Sim.
2: Antes de continuar, faço aqui um pequeno parênteses para vos contar uma coisa que aconteceu comigo há uns anos. Eu acho que nunca vos contei esta história.
1: Peraí, uma história que nunca nos contaste.
2: Eu acho que nunca vos contei esta história. Cheguei a essa conclusão. O AVC abriu portas aqui. Eu estava a trabalhar na Antena 3 nessa altura e este episódio que aconteceu foi decisivo para eu começar a pensar: se calhar eu não devia dizer que sim a tudo. O que acontece? Liga-me um dia e é uma jovem que diz algo como: Nuno Marco, sou não me lembro o nome dela, não, sou não, pronto, sou tal e tal, da revista Liderança e Empresário.
1: Está bem.
2: Ok? Não era este o nome, mas era uma coisa parecida com isto.
0: Ok.
2: E diz ela: gostávamos de me entrevistar sobre a sua perspectiva sobre liderança e empresas.
1: E tu?
2: E obviamente eu devia ter dito: eu não sei nada sobre
3: isso. Claro que sim.
0: Não me digas
2: que sim. Ela era tão gentil e educada que eu disse: tá bem, vamos a isso.
1: Liderança e empresas.
2: Combinamos um dia, não é? E ela vai lá

0: hotel e que, para ficar com o emprego, garantiu ao patrão que falava espanhol, algo que era muito requerido. No entanto, não falava quase nada, o filho da mãe. Conta ele, na primeira semana, basicamente, apenas sorria e dizia coisas tais como tarjeta, por favor.
1: Sim.
0: E desayuno es por ali.
1: Pronto.
0: E el baño es lá. E, sinceramente, diz ele, a maioria das pessoas descobriam sozinhas as coisas de qualquer maneira. Os meus colegas de trabalho começaram a exagerar, dizendo coisas tais como: meu Deus, tu és um salva-vidas, finalmente temos alguém bilingue. Fiquei muito embaraçado para admitir que estava basicamente a recorrer ao tradutor do Google. Portanto, ia acenando que sim com a cabeça, e não havia um turno em que alguém não me puxasse a dizer: epá, podes ajudar aqui a traduzir? E lá ficava eu a suar dentro da farda, a murmurar pedaços de frases aleatórias, enquanto rezava para que o hóspede percebesse inglês suficiente para a gente se encontrar a meio do caminho. Umas vezes corria bem, noutras eles pareciam um bocadinho confusos, mas sempre educados. Eu acho que vão achar

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2: Com que momento musical começou o teu espetáculo?
1: Sim.
2: Dos cromos no Coliseu.
1: Com que momento musical?
2: Sim.
3: Difícil.
2: Era a partir de um original.
4: Cantem.
1: Bolas, qual era?
2: E que tu cantavas de uma outra maneira. Cantavas essa canção clamando o nome do rapaz.
1: Zé Luís.
2: Zé Luís, Zé Luís, Zé Luís.
1: Era a abertura do espetáculo. Eu não lembro se era a abertura.
4: Canta lá, Marco.
1: Abertura.
4: Ainda te lembras?
1: Zé Luís, Zé Luís.
2: Entravas sozinho e nós estávamos lá atrás. E vinha ter contigo.

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3: O primo já vai dar um saca-rolhas, tinhas de oferecer o que sobrava. E das duas uma, ou ias à falência e davas uma bimbi, ou faltavas ao respeito e davas um piaçapa. Mas pronto, era ótimo, eram coisas para a vida em casal. Agora não.
4: Agora tens de fazer uma transferência bancária, não é?
3: Exato, porque não há nada mais romântico e entre

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3: Destas duas músicas, nas versões originais que estão nos álbuns...
4: Ai, adoro. Já adoro.
3: Qual é que é maior? November Rain ou Purple Rain? Sem ver.
4: Sim.
3: Sem ver.
4: November.
5: Talvez seja.
3: Qual é que é
5: Rain.
3: Maior? Há uma diferença de 15 segundos.
5: Pois, isso está na coisa mais.
4: É uma grande edição, pai. Pedro. Apetece-me chamar-te nomes.
3: É o November Rain ou é o Purple Rain?
6: Eu, na minha cabeça, estou a ouvir o solo final de cada um. Não faz também qualquer sentido, não tem nada a ver.
4: Não vale
6: mas
4: a pena.
6: O que será mais longo? Ou.
5: Eu acho que é mais ser o November Rain, que
4: November.
5: É mais,
4: eu também acho.
5: É mais repetitivo e depois tem orquestra, tem aquela coisa.
6: Não, não,
5: há,
6: e sabes o quê?
5: Um coro e
6: no final a música acaba e ainda se ouve uma chuvinha.
4: Não, ainda por cima eu não
6: eu
4: gosto nada dessa música.
6: É a diferença. Eu vou apostar no November Rain.
4: Eu também.
6: Ah, não vais do contra?
4: Não, eu fui a primeira
7: hoje
4: a responder.
7: Então hoje vou do contra.
4: Vais perder.
7: Vou para Purple.
8: Eu por acaso também acho que é November Rain.
6: Olha, mas que o Purple Rain também tem umas cordinhas finais.
8: Nem é cordinhas, é assim uma coisa tipo...
5: É música, a música como que se desfaz numa espécie de cascata de sons.
8: Olha que é difícil esta.
3: Qual é a música maior na versão original? Purple Rain ou
4: O que é que os
3: November
4: ouvintes estão
3: Rain?
4: A dizer aí no WhatsApp?
3: A maior parte das pessoas está a dizer November Rain.
6: Atenção, não vale ir ao Google.
3: Não vale ir ver.
6: A graça do jogo é essa.
3: Spotify e ver qual é a versão das músicas. Mas achei curioso, não só o facto de serem duas chuvas.
5: Sim.
3: Mas também o facto de serem pouquíssimos segundos de diferença entre uma
6: Diz-me
3: e outra.
6: Diz uma coisa, são cerca de 8 minutos de canção, não são?
3: São 8 minutos e qualquer coisa.
6: São 8 qualquer coisa.
8: E também são mais ou menos da mesma altura.
3: Na verdade.
8: O Purple Rain é mais
3: antigo. Na verdade, são quase 9 minutos.

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8: Isto passou a voar, faltam 6 minutos
9: para as 10 da manhã. Está tudo a falar ao mesmo tempo.
8: Está tudo a falar ao mesmo tempo e bem.
9: Mas ainda bem, temos assuntos, não, o Marco está de volta, temos coisas para ouvir cantar.
10: É a velha magia, sabes o que é? É a velha magia, o estúdio cheio.
9: Sim.
10: Quando tu vieste a primeira vez do hospital, Nuno, foi evidentemente muito emocionante, claro que foi.
11: Foi. Mas
10: hoje há um lado de normalidade.
9: Família completa.
11: E eu acho que eu até prefiro isso. Epá, aquele primeiro dia foi incrível e fiquei muito emocionado, mas a emoção traz os nervos trazem depois desequilíbrio e portanto eu estava num misto de felicidade e desconforto atroz, epá, porque eu não estava à espera, ou seja, eu cheguei à porta e de repente havia imensa gente e havia estava a ser filmado e não sei o quê, e a minha perna começa tipo o pé do coelho do Bambi, o tambor.
10: Sim. E hoje
11: hoje foi muito descontraído e parece que pronto,
9: o já Pedro até te contrariou, foi ótimo.
11: Sim. Ah, pois tiveram.
9: As coisas voltaram a ser o que eram.
11: Estamos de acordo com o disco, é incrível.
10: O disco é maravilhoso.
11: O que eu acho é que o filme não é tão mau como as pessoas.
9: Não, vamos embora.
12: O que
9: tens
12: de dizer acerca desta frase?
10: Vamos ver uma coisa.
11: A história é fraca, o Prince é péssimo ator.
9: Desculpem.
11: A Wendy e a Lisa são boas atrizes.
9: A culpa foi minha, desculpem.
11: Mas, epá, teve o seu tempo e a sua época e está bem realizado. Os números ao vivo são incríveis.
10: Não é. É merda.
11: Tu disseste.
9: É bom!
10: Bom fim de semana, então.
9: Mais.
10: Fica assim.
9: Vamos tentar.
12: É que o telefone que vai tocar é o do Diogo Beja, não é o teu?
10: Perfeito!
9: Fiquei com sores. Vamos tentar tirar o demónio deste homem.
11: O Pedro dizer trampa.

0: Bárbara Tinoco na Rádio Comercial. Bom dia. Parece que há um top anos 90 novo este fim de semana. E é com quem?
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1: E vai ser incrível, mas é, não podemos sempre deixar de partilhar a alegria que é chegar a este estúdio e ver aqui
2: Nuno Marco.
1: Grande Nuno.
2: E que bem vestido que ele vem.
1: Estás lindo, ele uma gravata extraordinária.
2: É do Benito.
1: Sim, sim. Maravilhoso,
2: Benito António.
1: Estás muito, muito bem, bem-vindo. Uma alegria ter-te aqui de volta.
2: Mas
1: sério.
2: Olha, isto agora, a fasquia está elevada, tens que vir de gravata sempre.
3: Agora, sexta-feira é Formal Friday.
2: Ok, muito bom.
1: Muito bom, muito bom. Tenho uma particularidade. Ana Bernardino, bom dia.
4: Bom
1: vamos
4: dia,
1: às notícias
4: gravata,
1: agora, sem gravata.
2: Mas olha, acho que ficava bem também.
4: Também acho. Vamos às notícias então. A Polícia Judiciária está a fazer buscas relacionadas com a tragédia do elevador da Glória, que levou à morte de 16 pessoas. A operação para a recolha de provas envolve mais de 20 de inspectores da PJ. Segundo a CNN Portugal e a CMTV, as buscas têm como alvo responsáveis da Carris e da empresa de manutenção do elevador da Glória. A próxima semana traz uma descida acentuada no preço dos combustíveis. É a previsão da fonte, de uma fonte da Associação Nacional de Revendedores de Combustíveis feita à Rádio Comercial. São baixas de 10 cêntimos, tanto na gasolina como no gasóleo. E aumentaram em 7% as emissões dos 10 maiores poluidores em Portugal. A liderar está, pela sexta vez consecutiva, a refinaria de Sines.
5: A instalação mais poluente em Portugal, apesar de ter tido uma redução porque esteve parada quase durante 2 meses, é a refinaria da Petrogal em Sines. Em segundo lugar, porque estes dados estão com base no comércio europeu de licenças de emissão e as transportadoras aéreas também estão incluídas, vem a TAP. E depois, acima de tudo, cimenteiras e centrais termoelétricas a gás natural, portanto onde se produz energia elétrica em Portugal, recorrendo ao gás natural fóssil.
4: Francisco Ferreira, da Associação Ambiental Zero. E em contagem decrescente para o início do Mundial de Futebol, a Comercial apresenta hoje mais um episódio do podcast Classe Mundial. É uma das melhores histórias de Rui Águas e que está relacionada com uma almofada que o próprio conta neste episódio.
6: Eu, em termos de camisolas, sempre fui um dá camisolas. Amigos que me pediam, eu ia dando. Portugal e Inglaterra, eu estava no banco, não fui utilizado. E quando Portugal marca o golo, os mexicanos têm um hábito de mandar papelinhos e mandar coisas para o ar quando há golo. A almofada vem ter perto de mim. E eu agarrei na almofada e fiquei com ela até hoje. Tenho
1: está guardada, essa
6: casa.
1: Está guardada.
6: E foi a minha recordação especial.
2: Olha, gostei.
1: Caiu-lhe uma almofada no colo.
2: Imagina que em vez de uma almofada era tipo o cobertor ou uma coisa ficava assim, não foi, maior.
4: Este é apenas um excerto da conversa entre o Paulo Rico e o Rui Águas no podcast Classe Mundial. O Rui Águas conta muitas histórias e estão disponíveis no site da Comercial e também no Rail, além das plataformas habituais.
1: Muito bem. Obrigada. Passar por lá. Obrigado, Ana. Mais notícias aqui na Rádio Comercial daqui a uma hora. Já sabe, para já vamos ver como é que anda o trânsito. Paulo Miranda, bom dia. 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
7: Olá, bom dia, Renato. Bom dia, Filipe. E nesta altura mantêm-se as dificuldades para sair do Porto através da Ponte da Arrábida. Tem a ver com o acidente que temos estado a acompanhar desde que aconteceu, praticamente ao início da manhã, logo a seguir à Ponte da Arrábida, ao quilómetro 302 no final, e neste caso no início da A1, no sentido do Porto para Lisboa, é na zona de Gaia. A fila está a começar na zona de Bonjoia. Há também dificuldades no sentido contrário, agora com um acidente na zona de Santo Ovídio e a partir de Coimbrões para a Ponte da Arrábida e via de cintura interna até Francos. Mais à frente, lentidão também a partir de Paranhos em direção à Ponte do Freixo e ao início da A20, onde ocorreu também acidente na zona de Oliveira do Douro. Ponto Infante e Marginal com sinais amarelos, tal como a A28, a Avenida AEP e a A3 desde Águas Santas. Na zona da Grande Lisboa, também na sequência de um acidente no viaduto de Terceira, o trânsito está a ser desviado para fora do IC19 e há fila a partir da reta dos comandos da Amadora em direção a Sintra. Sentido contrário, há também lentidão na aproximação de Pinamanique para entrar na radial de Benfica e mantém-se as filas na A5 a partir de Miraflores até ao nó da Crele. Sentido contrário, a partir da Pimenteira em direção ao viaduto Duarte Pacheco.
1: Como é que isto nunca mais acabar?
2: Mas olha, eu tenho uma novidade. Hoje não apanhei o trânsito, não apanhei nenhum.
7: Mas tiveste sorte, porque durante amanhã houve também um acidente na Radial de Benfica e esteve durante algum tempo o trânsito complicado.
2: Foi o timing certo.
7: É verdade, passaste na altura certa.
1: Se está no trânsito, o nosso abraço. 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Hoje há pequeno almoço, não sei se...
2: Pois há, e é pequeno almoço saudável.
1: Jesus.
2: Não é? Ana, sim.
1: Dance and Bones, já a seguir.
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1: Bom dia, grande dia. Este aqui para a Rádio Comercial. Nuno Marco voltou. É uma ótima sexta-feira, uma excelente razão
2: voltou,
1: para
2: voltou de gravata e com um episódio que me fez rir até às lágrimas.
1: Beautiful Things, lá está. Benson Boone agora.

0: Don't lie,
1: o que eu
0: Shakira,
1: adoro esta
0: Shakira.
1: Música.
0: Eu também gosto muito.
1: Eu não consigo não mexer a anca ouvir isto.
0: Precisamente. Essa é a ideia. São 10:15, está com a Rádio Comercial, Rosalía e Carminho, já a seguir.
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0: Phase One, Miley Cyrus, do filme Avatar, Fogo e Cinzas. Sabias disto, Francisco?
1: Não sabia.
0: O Francisco aqui do nosso...
2: Comes.
1: Ah, não Comes. Sabia, eu vi o filme, desculpa, é muito cedo.
2: Ah,
1: muito
2: ele bom. Viu o filme.
0: O Francisco veio aqui dizer-nos, não se esqueçam de falar do prémio que ganhámos ontem.
2: Melhor rádio.
0: A Rádio Comercial é a melhor rádio, segundo os prémios Mark Tier, e tão bom que foi ver o nosso Diogo Beja a aceitar o seu Oscar.
2: Sim, é verdade. É? Recebemos uma fotografia no nosso grupo, no nosso Forró Bodó. Que bonito que ele estava. Não vou gravar-te, mas também não é preciso.
0: Não, por favor, Mark Tier, é uma coisa informal. E como acontece sempre nestas coisas, o agradecimento mais importante é a si, que nos ouve todos os dias.
2: Obrigada.
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3: Ok, agora imaginemos o seguinte.
4: Corta para.
3: É quinta-feira. Aconteceu isto ontem, não é? Fui gravar Joker.
4: Sim.
3: Hoje não tenho Joker.
4: Portanto,
3: eu ontem despedindo as pessoas, dizendo bom fim de semana.
4: Vale?
3: Eu pergunto, vale ou não vale?
4: Claro que vale. E se não vais ver as pessoas.
3: E a Vera, mas eu ia ver o Roberto amanhã. Mas imagina que não!
5: Ok, pode.
3: Portanto, é um tema que eu lanço para a comunidade de ouvintes.
4: Olha, se é quinta-feira e não vais ver as pessoas de quem te estás a despedir, vale dizer bom fim de semana.
5: Olha, mas não bebes mais café hoje.
4: Toda a gente é Roberto, ou Vera, nem toda a gente é Roberto.
5: Está bem, mas ele está bem.
4: Mas o Roberto não é Deus, não está em todo lado.
5: Tu também não bebes mais café?
4: Epá, eu não bebo nada. Não. Nem café, nem café, água, nem nada. Estou com uma sede. 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Então vamos lá, Madalena, Afonso e Francisco, 10 objetos que as pessoas perdem com frequência.
6: Chaves.
5: Sim.
6: Agenda.
5: Não.
4: Não.
6: Carteira.
5: Boa. Sim.
6: Chapéu.
3: Muito bem. Ok.
4: Chapéus
5: para a chuva. Para a chuva.
6: Guarda-chuva. Anéis.
4: Não.
6: Anel.
4: Não.
3: Está a falar onde?
6: Brincos.
4: Não.
6: Telemóvel.
7: Acabou de perder uma semana inteira a andar descalço em cima de pionés.
8: Pionés ou pioneses?
3: Pionés?
8: Pioneses?
7: Em cima de pregos!
9: 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Na semana passada, entra no hotel uma família espanhola e eu constato, pronto, estou tramado. Entrei em pânico extremo e o meu cérebro desatou a recolher memórias da app de aprendizagem de línguas Duolingo. Então dou por mim, diz ele, quase a ver-me de fora do meu corpo, disparando uma sopa de letras europeia. Diga então à família espanhola: Un momento, per favore! La habitación está talvez pronta. A avó da família olha para mim como se eu tivesse cuspido no Papa. O pai da família fica tão irritado que desata a gritar em espanhol ainda mais rápido e eu vou acenando que sim com a cabeça e disparando algumas palavras aleatórias a ver se alguma pega. A dada altura, em desespero e de forma absolutamente acidental, digo aquela que terá sido a gota d'água. Perante os gritos do pai espanhol, a única coisa que me sai é Arrivederci!
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12: Uma de muitas centenas de mensagens que chegaram desde O Homem que Mordeu o Cão há bocadinho, o Nelson Rodrigues diz: durante O Homem que Mordeu o Cão, pareceu-me tudo normal outra vez, que saudades.
5: Sim, sim, sim.
12: Até me emocionei e ao mesmo tempo nos faz refletir quão frágil é a nossa vida. Obrigado, Nuno. Fazes uma diferença no dia-a-dia de quem te ouve que não tens noção.
13: Obrigado,
12: o Nelson de Genebra que está a ouvir na Suíça.
13: E posto isto. Dizem coisas muito queridas que me deixam muito sem saber o que dizer.
12: Mas
13: obrigado.
12: Continua uma onda de amor gigantesca à tua volta e tu continuas a senti-la, né?
13: No meu quarto do hospital estou cheio de desenhos de miúdos que vão lá deixar. Uns são de escolas de lá de perto, outros são vêm visitar avós que estão lá e deixam.
5: Tão queridos.
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5: Hoje em dia gasta-se muito dinheiro nos pormenores, na decoração, nas flores, não é?
14: E na roupa, não é? Mesmo
5: claro.
14: Em termos de indumentária,
5: sim.
14: As noivas não gastavam tanto dinheiro, não é? Usavam o vestido de noiva da avó e não havia isto de levar dois cabeleireiros e todas as maquilhadoras da SIC.
15: Então como é que se fazia, Manel?
14: Era a madrinha com uma lata de laca e está a andar. Porque não se esqueçam, as noivas dos anos 90 casavam todas com o cabelo ondulado,
5: sim.
14: Não é? Portanto, e fazia sentido, porque casavam em sítios que tinham um letreiro à porta a dizer há caracóis.
12: É pá, míticos penteados dos anos 80 e 90.
14: É, por acaso eu sempre achei que aqueles penteados das noivas dos anos 80 e 90 não faziam sentido para um casamento, mas sim para um divórcio, porque o divórcio é que é permanente.
16: Hoje foi assim.
17: E foi ótimo.
18: E agora queria todos os dias aqui o Marco.
17: Não, mas ele vai fazer todos os dias, não
18: isso,
17: vai fazer
18: sei,
17: presencialmente. Mas o episódio de hoje teve aqui um cheirinho neste resumo. Mas ouça o episódio completo, porque vale muito a pena.
18: Muito a pena. Está em todo lado. Está no Rio, está nas nossas redes.
17: Difícil
18: está em
17: radiocomercial.pt.
18: Se está a ouvir algum barulho de louça aqui no nosso estúdio, é porque os nossos colegas hoje não saem daqui. Porquê?
17: Não.
18: Porque há comida, não é pela nossa companhia.
17: Almoço.
18: Ninguém nos vende.

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0: Stay Love, música nova de Luís Capaldi na Rádio Comercial.
1: Tão linda, tão linda.
0: Tão linda. Já aqui está, Ana Lúcia.
1: Também muito linda. Estávamos a falar de ti, Ana.
0: Pois é.
1: Mentira é que não é.
2: São muito lindos vocês também.
0: Vamos às notícias, Ana. Bora lá.
1: Vamos lá. Vamos.
3: A Polícia Judiciária está a fazer buscas relacionadas com a tragédia do elevador da Glória em Lisboa e que levou à morte de 16 pessoas. A CNN Portugal e a CMTV avançam que as buscas têm como alvo responsáveis da Carris e da empresa de manutenção do elevador da Glória. A operação para recolha de provas envolve mais de 20 de inspectores da PJ. A Comissão Nacional de Proteção de Dados defende que o financiamento aos partidos deve ser divulgado, mas só a partir de valores relevantes. O Jornal Público escreve hoje que a Comissão quer um modelo transparente e equilibrado que não obriga a expor dados sensíveis sem necessidade. O entendimento é para que seja revelada apenas a informação estritamente necessária, como nome do doador, montante, data e natureza. Já tem quase 5.700 assinaturas a petição da Associação Portuguesa de Cuidados Paliativos. Reforçar os cuidados paliativos em Portugal é urgente, é o mote da petição online. A Associação alerta para a necessidade imediata de cuidados com qualidade e dignidade até ao último momento, assim explica a Presidente Catarina Passos.
4: Os cuidados paliativos são uma área reconhecida como importante, mas no terreno e na prática aquilo que sentimos é que não temos o suporte, a estratégia, o financiamento, o planeamento que precisamos. E isso está a ser tão adiado que nos levou a querer levar o assunto para a comunidade e para a sociedade e fazer chegar a quem pode decidir. Os cuidados paliativos não são um luxo, são um direito de todos e precisamos lutar para que isso seja realmente assim.
3: Todos os anos, 70 a 85 mil pessoas morrem sem acesso a cuidados paliativos. O preço dos combustíveis deve descer na próxima semana. A previsão da fonte da Associação Nacional de Revendedores de Combustíveis aponta para baixas de 10 cêntimos tanto na gasolina como no gasóleo.
0: Muito bem, obrigado, Ana. Mais notícias daqui a uma hora na Rádio Comercial.
1: E agora temos 40 minutos de música seguida, como é suposto e como gostamos todos, não é? Kalema a chegar com Te Amo, primeiro Refuge de Dermot Kennedy.
0: Os Kalema que vão estar no Mel Marés com
1: dia
0: a Rádio Comercial.
1: 19 de julho, é verdade.
0: Não esquecer.

0: Tame Impala na Rádio Comercial. Não vai o Drácula, mas vai, por exemplo, o Chase e o Marshall da Patrulha Pata.
1: Tu já viste que o Panda...
0: Sim. Estamos a falar disso.
1: O Panda faz 30 anos. Está um 30, um bem jeitoso.
0: Não, muito bem conservado.
1: Ninguém diz. Está muito bem conservado e há aqui uma grande festa a acontecer com a Rádio Comercial.
0: É o Festival Panda 30 anos, o presente mágico. Vai lá estar o Chase e o Marshall, como eu dizia, mas também o Baby Shark, por exemplo. Boa. A Gabi, da Casa de Bonecas. Até o Ruka, que é do nosso tempo, Renato.
1: Eu só conheço alguns desses.
0: Pois eu sei.
1: Eu estava a tentar perceber quais é que eu conhecia.
0: Eu conheço todos porque filhos, não é? 3, 4 e 5 de julho, mês 7, no Parque dos Poetas em Oeiras, 18 e 19 de julho no Estádio Dr. José Vieira de Carvalho, na Maia, e os bilhetes já estão à venda na bilheteira online e nos locais habituais, atenção, com 10% de desconto até dia 31.
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0: São
1: 30
0: anos. Porque o Panda é... Fixe.
1: É fixe!
0: Ah, não sabias, as crianças sabem completar isto.
1: Yeah.
0: Damian David agora.

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0: Música escrita por Sia, esta Diamond, de Rihanna. Eu sinto que a Sia, a dada altura, arrependeu-se
1: de ter dado a música à Rihanna.
0: Sim, sim, sim.
1: Ela canta às vezes esta música em concertos e há versões que podem ser encontradas na internet desta música a ser cantada pela Sia.
0: Aliás, a Rihanna canta isto de uma forma muito Sia.
1: Sim, claro.
0: Não é?
1: Então,
0: não podia ter alterado algumas coisas,
1: não,
0: mas
1: é incrível.
0: Não, mesmo
1: gostamos, gostamos muito das duas, quer da Rihanna, quer da Sia. Rosalía, já
0: gostamos.
1: La Perla.
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6: Meu Deus, estou chocada.
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6: Não, senhor. Obrigada, Ana. O Essencial da Informação volta daqui a uma hora.
7: A começar agora, 40 minutos de música seguida, Born with a Broken Heart, Damien David. Filipe Galrão está impossível de aturar.
6: Não é nada, sexta-feira estou feliz.
7: Não, e fazes bem.
6: Olha, vem aí uma música também que eu gosto muito. Chama-se Erin, dos Maroon 5.
7: Fico para ouvir.

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0: No Air. Olha, para quem está sem ar, aguentaram aqui 3 minutos e meio exemplarmente.
1: Sempre a dar, sempre a dar.
0: Jordan Sparks e Chris Brown.
1: Recebemos aqui uma mensagem de uma pessoa em referência a uma coisa que disseste há bocadinho. Julho, mês 7. Uhum. Muito importante, porque estamos a chegar àquela altura do ano em que é junho, 10 de junho. De junho ou julho? Há sempre alguém a fazer uma figura destas.
0: Foi a Margarida que enviou esta mensagem e eu senti-me representada.
1: Não, sem dúvida.
0: Por isso é que eu digo julho mês 7, junho mês 6.
1: Fazes muito bem.
0: Home Wrecker. E se for preciso, digo setembro mês 9 também.
1: Home Wrecker, Somber, já a seguir.

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0: O Somber na Rádio Comercial com esta Home Wrecker. Não aproveito o fim de semana para ser um Home Wrecker. Não seja essa pessoa.
1: Não, por favor, não. Carolina Torres e Tecas, consigo já seguir a partir da 1 da tarde. Nós regressamos na segunda-feira juntos.
0: Juntinhos.
1: Às 10 da manhã. Estás cá na segunda, não
0: estás? Estou cá. E tu?
1: É que isto agora começa o tempo de férias.
0: Pois, eu sei como é que tu és.
1: As pessoas nunca sabem.
0: Pois,
1: não,
0: pois.
1: Mas eu cá estarei.
0: Não, na semana a seguir, à próxima é que não estou.
1: Mas te embora.
0: Vou, então. Tenho
1: que
0: a fazer.
1: Que lata.
0: Tenho festivais para ir.
1: Pois, claro. Bad Romance, Lady Gaga, já a seguir.

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6: Olá, muito boa tarde. Vamos agora às notícias com a Ana Lucas. Olá, boa tarde.
7: Boa tarde. A economia portuguesa cresceu 2,3% no primeiro trimestre em relação ao mesmo período do ano passado. No entanto, estagnou em relação ao desempenho dos últimos três meses do ano passado. Já a taxa de desemprego diminuiu ligeiramente, fixou-se em 5,7% em abril, menos um ponto percentual em relação a março, são os dados do Instituto Nacional de Estatística. O Ministério Público confirma as buscas a um posto de trabalho da Carris, buscas relacionadas com o descarrilamento do elevador da Glória em Lisboa. À Lusa, a Carris garante estar a colaborar com as autoridades, mas não adianta mais pormenores. A operação para recolha de provas terá como alvo também a empresa de manutenção do elevador da Glória. Estarão a ser investigados crimes de homicídio por negligência e violação de regras de segurança. A toma de vacinas em farmácias é um dos pontos que mais ajudam o SNS a poupar. É um dos dados revelados pelo estudo do valor da rede de farmácias em Portugal. A poupança devida às vacinas é de pelo menos 35 milhões de euros, como explica o investigador Pedro Brinca.
8: Mais de 70% das vacinas são ministradas em farmácias. Se estas vacinas tivessem que ser ministradas nos centros de saúde, nos hospitais, estamos a falar de cerca de 35 milhões de euros, uma estimativa muito conservadora, que o Sistema Nacional de Saúde teria que gastar para dar suporte à execução de todas essas vacinas. Por exemplo, também se poupa, quer aos utentes, a ida aos hospitais, e poupam-se custos aos hospitais.
7: 97% das pessoas ouvidas vão primeiro à farmácia quando têm algum sintoma ligeiro. O tenista português Nuno Borges terminou a participação no Roland Garros, na vertente de singulares. O número nacional acaba de perder a terceira ronda contra o russo Andrei Rublev por 3-7-0, os 3 sets em tie-break. No Grand Slam de Paris está ainda um português, Jaime Faria, que joga amanhã a terceira ronda frente ao norte-americano Francis Tiafoe.
6: Estamos agora todos com o Jaime. Muito obrigada, Ana, e até já.
7: Até já.
6: Eu achar que ia dividir a minha atenção entre os botões e o ecrã, a esperar uma remontada de Nuno Borges, mas afinal não. Bem, o que nos resta? A melhor música sempre nesta sexta-feira. Boa viagem, se for caso disso. Agora com David Guetta, Teddy Swims e Tom Zendaya.

Gautier com Somebody That I Used to Know a tocar na Rádio Comercial. E agora abrimos um livro também conhecido de todos nós, o grande livro dos dias de para saber o que é que celebramos hoje, dia 29 de maio, sexta-feira. Hoje, ora bem, é dia nacional da energia, dia europeu do vizinho, dia das pessoas que conduzem sempre de janela aberta. Não é o meu caso, se bem que no verão às vezes sabe-me bem, mas quando eu era mais nova, eu não sei se mais alguém fazia isto quando era criança, eu gostava de abrir a janela da parte de trás, colocar o meu braço fora e começar a gesticular como se estivesse a ter uma conversa super intensa dentro do carro. Muitas das vezes não estava a falar com absolutamente ninguém. Por último, dia das pessoas que perderam alguma coisa e não sabem onde está. É o meu dia, eu não sou de perder coisas, mas neste momento não sei onde está o meu carregador do telemóvel, preocupante, e um blush de maquilhagem. Portanto, tenho que tratar disso.

0: Gosto muito desta. Em casa, no carro, em todo lado, a ouvir a melhor música sempre na sua rádio comercial. Daqui a pouco, Rewrite the Stars.
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0: Time. Rewrite the Stars de James Arthur e Anne-Marie a tocar na Rádio Comercial. Não sei se está escrito nas estrelas, mas os astros estão alinhados para Touro, Escorpião e Balança no que diz respeito ao dinheiro. Dizem que há bastante dinheiro a caminho para estes três signos. E eu sei que hoje há dinheiro a caminho de alguém. Pelo menos 21 mil euros em cartão. Hoje é prémio garantido. Ou ganha 21 mil euros, ou ganha 21 mil e 1 euro, ou 21 mil e 2 euros, ou 21 mil e 3 euros. Portanto, se participou, está apto para receber uma chamada de Renato Duarte. Se ainda não participou, vai a tempo de enviar um SMS com a palavra VENCER para o 68900. Depois, uma parte muito importante, a partir das 3 da tarde, telefone com som para atender e para poder ganhar então esta quantia que já vai fazer bastante diferença para este verão. Aí vai, vai.
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0: A Marisa na Rádio Comercial, em casa, no carro, em todo lado. E o que está a chegar são as notícias logo depois disto.
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seguida, boa viagem e boa sexta-feira. Seguimos viagem juntos com a número 1 do TNT, todos no top. Risk It All, de

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3: Rota do Tráfico, a série documental da National Geographic dedicada à investigação de mercados ilegais e redes criminosas em diferentes partes do mundo. A nossa Mariana Vanzeler ganhou 7 Emmys. Muitos parabéns, que grande orgulho. Já a seguir, vamos continuar com a melhor música sempre com o Alex Warren.
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1: E praticamente um mês antes, os Evanescence sobem ao palco do Mel Arena no dia 4 de outubro. Se quiser começar já a treinar, já a seguir, toca My Mortal.
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0: 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Antes de voltarmos aos novos 40 minutos de música seguida, vamos agora atualizar mais uma vez toda a informação com a Ana Lucas. Olá, boa tarde, Ana.
1: Boa tarde. O Primeiro-Ministro Luís Montenegro está a esta hora a apresentar a nova prestação social única. Há instantes falou de justiça social, um tema para atualizar na próxima hora. Já foram reforçados com agentes os postos de controlo de fronteira nos aeroportos portugueses. Serão a mais 48 agentes durante junho e outros 300 em julho. Assim explicou ao início desta tarde o Ministro da Administração Interna, Luís Neves.
2: Hoje já ocorreram 22 pessoas aqui, que é excelente.

0: Para as posições, e durante os próximos dias ocorrerão mais meios. Portanto, nesta primeira fase serão 48 profissionais que aqui serão colocados e que serão uma ajuda fundamental para o desenvolvimento positivo desta operação.
1: O Ministro das Infraestruturas e Habitação, Miguel Pinto Luz, diz que já houve uma redução para metade do tempo de espera.
2: É um sistema que a Europa está a aprender, toda a Europa está a aprender, e portanto nós atingimos agora um ponto em que podemos afirmar com otimismo aquilo que vai melhorar e dizer-vos os números que hoje temos, hoje de manhã, no pico da manhã, 50% menos do tempo de espera em fila.
1: Os ministros Miguel Pinto Luz e Luís Neves no aeroporto de Lisboa. A rede nacional de farmácias tem um peso económico equivalente ao da Auto Europa. É um dos dados revelados pelo estudo do valor da rede de farmácias em Portugal. Pedro Brinca, um dos investigadores responsáveis, explica esta equivalência.
3: Nós estamos a falar de uma rede nacional de farmácias que, em termos de criação de riqueza, é comparável aos volumes criados pela Auto Europa, em termos de volume de negócios, não é? Ou seja, estamos a falar de valores muito substanciais, com uma grande vantagem relativamente à Auto Europa, que em termos de emprego, sustenta muito mais emprego. Estamos a falar de mais de 50 mil pessoas que, em toda a cadeia de valor das farmácias, ou da Nacional de Farmácias, cujos empregos são sustentados por este tipo de atividade.
1: Outra das fontes de poupança é a renovação de receitas para doentes crónicos, que assim não precisam de ir ao hospital.
4: Muito obrigada, Ana, e bom fim de semana.
1: Bom fim de semana.
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4: Estamos lá então, quase 3 em ponto, todas as condições reunidas para voltarmos à melhor música sempre. Novos 40 minutos de música seguida, com quem? Com a Ana Moura, com o Teddy Swims, com a Rihanna e com mais quem? Com o Luís Capaldi. Que dá aqui o pontapé de saída destes novos 40 minutos de música seguida com esta Stay Love, em casa, no carro, em todo lado.

A Rihanna na Rádio Comercial em 40 minutos de música seguida. Daqui a pouco a Olivia Rodrigo, dois nomes que já pisaram os palcos portugueses e que certamente já exploraram um pouco do nosso país, mas não sei se tanto quanto Dua Lipa, que decidiu colocar dois

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0: Rádio Comercial, chama-se A Sorte. Carlão, que já foi um dos nossos convidados do Camarim, esteve à conversa com Joana Azevedo, mas o episódio novo desta semana coloca Vera Fernandes à conversa com Marisa Liz.
1: Eu acho que a roupa que me define

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3: 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Bom regresso a casa com a Rádio Comercial. Bom fim de semana.

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0: obrigado pelo desastre. Mas os rumores são verdade e eu já não estou sozinha.
1: Ninguém está sozinha no trânsito, como vamos precisar perceber. 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E esta tarde é com Arsénio Coelho. Boa tarde.
2: Olá Joana, boa tarde. Início desta hora de ponta com um cortado entre Santa Maria da Feira e Estarraja, sentido Porto-Lisboa, devido a um caminhão que se incendiou esta tarde. Segundo a GNR, a um deverá reabrir ao trânsito dentro de meia hora. Ainda não há um acidente em Coimbra a condicionar o sentido a Lisboa-Porto. No Porto há também lentidão na A1 a partir de Coimbrões até às Antas, sentido inverso de Bonjoia para a 13 de Francos para a Ponta Rábida e da Ponte Lessa até à VCI. Em Lisboa temos de informação linha verde de dois acidentes na segunda circular junto às Torres de Lisboa, um em cada sentido. O trânsito lento entre a área comercial e o relógio nos dois sentidos. Acidente também na Cril, na Pontinha. O trânsito parado nos túneis de Benfica. A Ponte 25 de Abril em Sete Rios para Almada. Há cinco em Caselas para a Ponte e a Moreiras. E acidente também no IC19 em Pinamanique a causar demora na Damaia. Para troca de informações, 800 20 20 10. É nacional e é grátis.
1: Já é sexta-feira mesmo, é sexta-feira. Obrigada, Arsénio, até já. 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A seguir, o Justin Bieber na comercial.
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0: Justin Bieber na Rádio Comercial com Ghost. Bom fim de semana. Hoje o Já Se Faz Tarde é só comigo. O Diogo Beja está de férias.
1: Já se faz tarde.
2: Para quem fizer pádel, é pádel que se diz ou pádel? Eu confundo os dois.
3: É pádel?
2: É pádel. Ou pádel? Não, pádel. Pádel é aquele que se está em cima de uma prancha.
3: Esse não é pádel?
2: Esse aqui é pádel.
3: Eu acho que esse é pádel.
2: Estás a ver? Não sou a única a confundir.
3: Ah, então a primeira noite é definir nomes para coisas. Fazemos essa noite e depois a seguir partimos.
2: Pronto, mas tanto um como para o outro, não me convidei. Não pode.
0: Já se faz tarde. 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Mas vai aparecendo aqui pelos jingles. A seguir na Comercial, Miley Cyrus.
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0: Bom fim de semana, faltam 2 minutos para as 5, a seguir a Taylor Swift. Mais à frente vamos saber como é o verão perfeito para as crianças, mas para já, as notícias na Rádio Comercial com o Miguel Laia. Boa tarde.
1: Boa tarde. Donald Trump diz que vai tomar hoje uma decisão final sobre o acordo de paz com o Irão. O presidente dos Estados Unidos revelou que iria ter uma reunião na Casa Branca e definiu desde já as condições para um entendimento. Inclui o Irão aceitar nunca ter uma arma nuclear e reabrir o Estreito de Hormuz sem portagens. O Conselho de Ministros aprovou hoje o diploma que cria a prestação social única. Os beneficiários terão de fazer trabalho social. A ministra do Trabalho, Maria do Rosário Palma Ramalho, deu esta tarde mais detalhes.
2: E estas atividades podem ser prestadas a entidades públicas, podem ser prestadas a entidades da economia social, portanto, a entidades da área do setor social e solidário, que seja até 15 horas por semana. Pode ser uma coisa muito pontual, pode ser um apoio numa atividade da Câmara, pode ser num festival, pode ser numa limpeza.
1: A medida junta 13 prestações sociais, entre elas o RS. O ministro da Economia considera que os portugueses estão a viver melhor apesar do aumento da inflação. Manuel Castro Almeida destaca o aumento de rendimentos nos últimos anos. O Instituto Nacional de Estatística apontou hoje para uma estabilização da taxa de inflação nos 3,3% em maio. José Mourinho assinou um contrato de 3 temporadas para se tornar o novo treinador do Real Madrid. Só será, no entanto, apresentado depois das eleições no clube merengue, marcadas para 7 de junho. A notícia está a ser avançada em Inglaterra. O Benfica irá receber 15 milhões de euros de compensação pela saída do técnico de 63 anos. Mourinho terá assinado o contrato na semana passada, mas o clube encarnado não terá sido informado.
0: Obrigada, Miguel. Tudo bem? Pronto.
1: É assim,
0: apanhou-me de surpresa também.
1: Exato.
0: Até já. Agora vamos saber do trânsito. Numa oferta Matriz Auto e oficinas Eurorepar Car Service, há um reaberto em Santa Maria da Feira, sentido Porto-Lisboa, no Porto, VCI com fila da Afurada até às Antas, sentido inverso de Bonjoia para a 3 e de Francos até Coimbrões, Avenida AEP com demora nos dois sentidos, em Lisboa, acidente na Cril, na Pontinha, Algés da Cavém, segunda circular com fila entre Benfica e o Relógio, nos dois sentidos, e na Ponte 25 de Abril, a fila para em Campolide para Almada, há 5 desde Caselas. No IC19 há filas da Damaia até ao Palácio. 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Ainda estou a pensar na notícia. A seguir na Rádio Comercial, a Taylor Swift.
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0: Os Black Eyed Peas estão como eu. I got a feeling que esta noite vai ser bem boa, porque é sexta-feira. Basta, nem é preciso fazer nada, nem é preciso grandes planos. É sexta-feira, amanhã é fim de semana. Agora vamos ver qual é, como é o verão perfeito para as crianças.
1: Ok.
0: Se fossem os miúdos a mandar, e na verdade são, às não vezes, é? Não é? O verão seria com, atenção, 5 festas na piscina.
1: Olha, percebo. É razoável.
0: 3 viagens de carro. Vá lá.
1: Achei que era mais, por acaso.
0: Não, achei que era menos. Eles não gostam nada de viagens de carro.
1: Eu adorava, por acaso.
0: Adorava. Eu não gostava, o meu filho também não gosta.
1: Pronto, então se calhar sou eu que sou diferente.
0: Pronto, ou eu.
1: Exato.
0: 5 idas à praia. 5 só.
1: Isso também achei muito mais, claro. No verão, então.
0: 5.

0: Rosalía, na Rádio Comercial, em relação ao bafo ou bafos, aquela técnica de virar os cromos, que os miúdos andam loucos com isso.
1: Estão na berra.
0: Sim, parece que sim. Recebi aqui uma mensagem de um ouvinte da Rádio Comercial, o Carlos.
2: Ah, espera aí.
0: Não está a dar? Não está a dar?
1: O Carlos não quer falar. Carlos, fala connosco.
2: Carlos.
3: Quando se virava, ficávamos com elas para ganhar mais. Joana, fazia-se isso com as caixas de fósforos na altura, aquelas de abrir, cortava-se, aquilo tinha fotografias e fazia-se isso do bafo e da virar, que era para ver quem é que, quando se virava, ficávamos com elas para ganhar mais das outras pessoas.
1: Okay.
3: Que era com as caixinhas de fósforos.

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0: A Rádio Comercial com chuva de amor. Sim, se houver chuva, que seja de amor.
1: Claro.
0: Aí pode chover torrencialmente.
1: Todos os dias. Não queremos o sol.
0: Exato. Vamos à adivinha. Que hoje é esta. De acordo com um inquérito recente, há uma coisa que faz com que um quarto de hotel pareça imediatamente requintado. O que é? Muitas mensagens no WhatsApp da Rádio Comercial. As pessoas responderam muito. E então o que é que diz?

0: Olha, dizem, por exemplo, uma garrafa de champanhe.
1: Ah, é verdade.
0: E dois copos.
1: Dá logo um up à coisa, tá?
0: Diz o Arthur e diz muita gente, não é só o Arthur, muita gente disse, os champanhe, os espumante à espera, assim, chinelos de qualidade e não aqueles que parecem de papel.
1: Sim, com uma sala um bocadinho mais alta.
0: Sim.
1: Faz logo a diferença, é verdade.
0: O chinelo é bom. Perfume no quarto.
1: Ok, mas um perfume de
0: não,
1: de
0: deve
1: quarto,
0: ser,
1: ou...
0: não, deve ser aquele, aqueles aromas.
1: Sim, isso é verdade. Quando é bom, então assim,
0: quando é bom.
1: Amadeirado.
0: Quando cheira bem.

0: alguns anos no Hotel 5 Estrelas em Lisboa e posso dizer que se calhar o que faz alguma diferença e talvez é aquelas welcome drinks que às vezes deixam em alguns quartos, a garrafa de champanhe, os morangos, de algum requinte. Beijo para vocês, bom programa.
1: Pois,
2: ou então o pequenino pastel de nata. Eu gosto tanto
1: também,
2: quando tenho
1: também
2: o pequenino
1: é muito
2: pastel
1: comum
2: de nata.
1: Agora, não é?
2: É verdade.
1: O pastel de nata.
2: É.
1: Sim.
2: Eu sempre que tenho fico logo todo contente.
1: Qual é o teu palpite, Lori?
2: Olha, eu já fiz isto no passado, portanto, eu acho que é garrafas de champanhe no quarto e eu já disse que fui em lua de mel. Aliás, disse isto, fiz isto com a Mariana que trabalha connosco, só para ter uma garrafa de champanhe no quarto, porque eu queria garantir que quando chegasse tinha luz no hotel. Portanto, eu acho que é isso. Eu acho que é garrafa de champanhe.
1: Garrafa de champanhe. Então, vamos lá ver se é ou não.
2: Estou com medo agora.
1: De acordo com um inquérito recente, há uma coisa que faz com que um quarto de hotel pareça imediatamente requintado. O que é?

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0: Olá, boa sexta-feira e um ótimo fim de semana com a Rádio Comercial. Eu sou o Wilson Honrado, daqui a pouco há 9:40 minutos de música seguida. Começamos com o Benson Boone. Primeiro, vamos atualizar as notícias. A edição aqui na Comercial é do Miguel Lai. Olá, Miguel.
1: Olá, a circulação de comboios na linha de Cascais está interrompida nos dois sentidos, entre as estações de Cais do Sodré e Algés. A informação é avançada à Rádio Comercial por fonte da Infraestruturas de Portugal. Em causa, um incidente com um passageiro na estação de Cruz Quebrada. Uma mulher morreu hoje em Palmela, depois de ter esperado mais de uma hora por uma viatura médica de emergência. O Sindicato dos Técnicos de Emergência Pré-Hospitalar revela que nas últimas semanas tem recebido várias denúncias de atrasos no socorro. O presidente Rui Lázaro diz que tem havido viaturas inoperacionais devido à avaria que não são substituídas.
2: Perante qualquer avaria ou acidente, o INEM não dispõe no momento de viaturas de reserva porque elas estão em oficina para ser arranjadas ou para ser reparadas. Chegou-nos também ao conhecimento, apesar de não termos conseguido confirmar, que poderá ter havido uma indicação superior às oficinas.

0: Os vizinhos na comercial dizem que casar é para esquecer. No caso da Taylor Swift, tem por isso que ela vai mesmo casar. E o noivo da Taylor, o Travis Kelce, deu um like num post onde se discutia como ficaria o nome dela depois do casamento. Os fãs entraram em histeria. Taylor Kelce, Swift Kelce. Há quem diga que devia ser ele a mudar de nome porque ela é muito mais famosa. Eu tenho que perguntar o que é que a nossa Marta Campos acha disto, que ela é a maior fã de Taylor Swift à face da Terra. Eu não tenho opinião.
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0: Bom fim de semana. Há Duncan Lawrence e Fletcher para ouvir aqui na Comercial a seguir.
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0: Boa sexta-feira e um ótimo fim de semana com a Comercial. Daqui a pouco o Luís Capaldi vai abrir novos 40 minutos de música seguida. Primeiro, o Miguel Laia. Atualiza as notícias aqui na Comercial.
1: Boa noite. Já são conhecidas as medidas de coação da Operação Emergente que levou a Polícia Judiciária a fazer buscas ontem na região de Lisboa. Os quatro arguídos vão ficar em liberdade com termo de identidade e residência. Um quinto arguído já tinha sido libertado. Ficam ainda proibidos de contactarem entre si ou contactar com pessoas com cargos políticos ou autárquicos que possam estar ligados ao processo. Não podem também frequentar instalações autárquicas. Uma mulher morreu hoje em Palmela, depois de ter esperado

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0: Bom fim de semana com a Comercial e a melhor música sempre. Sabe quem é o artista que tem uma rua com o seu nome em Las Vegas? Meu Deus, isto é do mais chique que pode haver. Bruno Mars a seguir na Comercial.
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0: a ouvir a Comercial, a melhor música e os melhores podcasts sempre. Eu sou o Wilson Honrado. Há pouco falei do Bruno Mars, tem uma rua com o seu nome em Las Vegas. E eu também tenho uma. Chama-se Travessa do Honrado e é na Ericeira. Pelo menos é o que dizem aqui os ouvintes da Comercial, que até mandaram fotos. Muito obrigado, Ericeira. Não, estou a brincar. A rua não tem nada a ver comigo, mas não deixa de ser curioso. Travessa do Honrado na Ericeira. Grande abraço para a Ericeira e para todos os sítios onde se ouvem a Comercial neste país, mesmo quando tenham uma Travessa do Honrado. Em menos de um minuto estamos de volta à melhor música sempre aqui na Comercial.
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0: trabalho no setor social. A Ministra do Trabalho, Maria do Rosário Ramalho, fala em dignidade.
1: Dar um mínimo de dignidade e de condições de vida a todas as pessoas e, portanto, nas situações de insuficiência económica severa é proteger diretamente, mas também promove mais ativamente do que antes sucedia a integração profissional.

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0: semana tem.
1: Bom fim de semana, está a ouvir a Comercial, a melhor música e os melhores podcasts sempre. Se gosta muito de tiramisu, isto pode ser para si. Uma cidade italiana precisa de jurados voluntários. O trabalho inclui 2 dias a provar dezenas de tiramisus feitos por concorrentes do mundo inteiro. Só um detalhe, para entrar tem de passar uma fase de testes online sobre a história do tiramisu e as regras

Califa com o Charlie Puth na Rádio Comercial. E se precisa de boas notícias nesta noite de sexta-feira, eu posso ser a portadora delas, porque há 5 signos que vão entrar numa fase incrível a partir de junho, que começa já na segunda-feira. Porquê? Porque estes signos são os mais beneficiados pela influência de Júpiter em Leão e vão entrar num ciclo de maior sorte, com oportunidades em áreas como o amor, a carreira, finanças e crescimento pessoal. E os signos são Leão, faz sentido, Aquário, Carneiro, que é o meu signo, Escorpião e Caranguejo. Portanto, nativos de Leão, Aquário, Carneiro, Escorpião e Caranguejo vão entrar numa ótima fase a partir do dia 1 de junho. Por isso, aproveite e faça coisas por si. Agora,

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0: Música sem pausas na Rádio Comercial. 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
0: Já a seguir chegam o Miles Smith e os Three Doors Down.
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A Rosalía e La Perla, os Riemann, a Ana Moura e o Bruno Mars abrem novos 40 minutos de música sem pausas aqui na Rádio Comercial. Comigo, Marta Campos, até à uma. Bom início de fim de semana e boa viagem com a Rádio Comercial.

I Just Might, é o Bruno Mars na Rádio Comercial e já há novo episódio do Não Sou de Intrigas, o meu podcast com o Lourenço Wecker. E esta semana falamos sobre o concerto de Bad Bunny, o acontecimento da semana, eu acho, e do mês de maio, sinto que é este, que foi este o acontecimento. E falamos também sobre o arranque da tour de Harry Styles. As nossas opiniões estão lá todas no novo episódio do Não Sou de Intrigas, já está disponível no Rail e em qualquer aplicação de podcast. Agora a Pink na Rádio Comercial, Just Give Me a Reason. Boa viagem. 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

0: Homewrecker é a música nova do Somber na Rádio Comercial e se precisa de companhia para a sua viagem, ela está aqui, a melhor música sempre, agora com a música nova do Yves Lucas, chama-se Deixa Arder, o Pitbull com a Christina Aguilera e a Gigi Perez.
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Walking Away é o Craig David, no final de 40 minutos de música sem pausas na Rádio Comercial. Bom início de fim de semana e boa viagem. Já a seguir chegam o Noah Kahan e o Afonso do Brás com o Luís Trigas Sá.

0: Victor Clay com a Joyce Alan. Eu sou a Marta Campos, estou de saída. Espero que tenha um ótimo fim de semana com a Rádio Comercial.
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